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Dizem que o amolador anuncia transformações. 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A sorte de uns, mas o azar de outros.

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0: São 7 horas. 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

0: São 8 horas.
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0: São 9 horas.
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Olá, viva! Então aqui sou eu, Rui Cardoso, para vos fazer companhia com mais um Legendado em Português, mais duas horas de música da expressão portuguesa aqui na vossa rádio, sempre com boa disposição, animação e alguma confusão pelo meio e também com as nossas rubricas habituais. Vamos então à música para iniciar esta emissão de hoje do Legendado em Português. É muito bom ter-vos aí desse lado.

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1: Já demos início à nossa emissão de hoje do Legendado em Português, sabendo que nesta primeira hora temos as nossas duas rubricas habituais, temos um minuto de saúde, que é assim vapt-vupt, e também temos a MPB vista por Cláudio Canadá, e temos vocês aí desse lado que são uma peça importante de todas as emissões do Legendado em Português. Meu nome é Rui Cardoso e estou aqui todas as semanas na vossa rádio para vos fazer, ou pelo menos tentar fazer, a melhor companhia.

0: Chegou o momento da primeira rúbrica desta nossa primeira hora. É o Minutinho de Saúde a passar por aqui no Legendado em Português.
1: Está no ar o Minuto de Saúde aqui na tua rádio. Em Portugal, a obesidade infantil está a crescer e isso preocupa quem acompanha a saúde dos mais novos. Menos atividade física, mais ecrãs e alimentação pouco equilibrada estão a deixar muitas crianças com excesso de peso. E quanto mais cedo isso começa, maior é o risco de continuar pela vida fora. O papel da família é fundamental. Refeições em casa, horários regulares, menos refrigerantes e mais tempo ao ar livre podem fazer toda a diferença. Cuidar da alimentação dos miúdos é investir no futuro deles. Voltamos em breve com mais um Minuto de Saúde, simples, direto e sempre útil.
0: Estivemos então com o Minuto de Saúde aqui no Legendado em Português e vamos voltar à música.

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2: Passou por aqui o nosso pequeno bloco de comerciais, depois veio a música e agora é a altura de ficarmos com a MPB, vista por Cláudio Canadá, ele que nos traz a música que nos chega do outro lado do Atlântico.
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6: E aí, Rui Cardoso? Olá, amigos do Legendado em Português. O Cláudio Canadá já está de volta com a nossa rúbrica, trazendo um grande nome da música brasileira de uma forma jamais vista e de uma forma bem descontraída, não é? Hoje você vai conhecer o meu xará, o Cláudio José Muri Nucci, mais conhecido como Cláudio Nucci, que nasceu em Jundiaí, São Paulo, no dia 9 de junho de 1956. Cláudio Nucci é cantor, compositor, violonista e produtor musical. Em 1978, ele integrou a formação original do grupo Boca Livre, com Zé Renato, Maurício Maestro e David Tigel, e participou ainda do primeiro LP do grupo, com 11 faixas, lançado em 1979 de forma independente. Este trabalho teve um grande sucesso midiático com mais de 100 mil cópias vendidas. A partir de então, ele destacou-se como compositor com as suas canções Toada e Quem Tem a Viola, faixas daquele primeiro LP do grupo. No mesmo ano, o grupo Roupa Nova lançou com grande sucesso uma canção de sua autoria, Sapato Velho, feita em parceria com Mu Carvalho e Paulinho Tapajós. Cláudio Nucci deixou Boca Livre em 1980, antes do segundo trabalho do grupo, e partiu para sua carreira solo na EMI Odeon e EMI Music, lançando um compacto simples com as canções Quero Quero e Acontecência, faixas que obtiveram sucesso imediato nas emissoras de rádio, sendo posteriormente incluídas em trilhas sonoras das telenovelas da Rede Globo. O artista participou também de compilações temáticas, como os songbooks do Dorival Caymmi, Ari Barroso, Tom Jobim, Chico Buarque e Djavan, além de participar como intérprete convidado dos álbuns de Edu Lobo e Sérgio Mendes, por exemplo. De volta ao Boca Livre entre 1999 e 2004, ele participou do premiado CD Mundo, de Rubén Blades, vencedor do Grammy Latino de 2002, e também acompanhou a turnê de lançamento do álbum na América Central e na América do Norte em 2003. Em 2021, para comemorar os seus 40 anos de carreira, Cláudio Nucci lançou o álbum Direto no Coração, 40 anos de acontecências, cujo repertório inclui regravações de antigos sucessos e canções inéditas. Vários amigos participaram das 13 faixas, dentre eles Paulinho Mosca, Pedro Luiz, Zé Renato, Renato Brás e Chico Chico na canção Quero Quero. O Chico Chico é filho de Cássia Heller. E foi esta canção que eu escolhi para ouvirmos agora no Legendado em Português. É linda demais! Na próxima semana, o Cláudio Canadá vai estar de volta no Legendado em Português, trazendo mais um grande nome da música brasileira, como você nunca viu. Um abraço!

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1: Estivemos então com a presença habitual do Cláudio Canadá, ele que nos vem falar sempre uma música sobre uma música do outro lado do Atlântico, do Brasil, do nosso país irmão. Vamos continuando aqui na nossa edição de hoje do Legendado em Português e vamos caminhando para os finalmente desta nossa primeira hora de emissão.
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1: Pois é, estamos mesmo a caminho do final desta nossa primeira hora, sabendo que ainda temos mais 60 minutos de Legendado em Português, e eu espero que vocês continuem na nossa sintonia. Até já!

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0: 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São 10 horas. 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

Estou de volta para a segunda hora do Legendado em Português, aqui, que acontece todas as semanas nesta vossa rádio e na sintonia perfeita para ouvir a música da expressão portuguesa. Vamos então iniciar esta nossa segunda hora, lembrando que temos também mais duas rubricas que nos fazem companhia, como habitualmente. Não

Espero sinceramente que a vossa semana tenha decorrido da melhor maneira possível, sem algum contratempo. Eu sei que está complicado, mas vamos continuando aqui com a música da expressão portuguesa no Legendado em Português. O meu nome é Rui Cardoso e gosto muito de estar aqui convosco durante estas duas horinhas bem dispostas, com alegria e diversão e a confusão habitual aqui do vosso amigo.

0: Chegou o momento de irmos até ao fundo do baú, mas mais uma vez vou buscar uma relíquia da música ligeira portuguesa aqui no Naftalina com o Rui Cardoso.
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0: Hoje falamos de António Cheinho. Veterano guitarrista, o alentejano António Cheinho tem sido um dos mais ativos na procura e criação de uma nova música que, partindo do fado, valorize a guitarra portuguesa. Natural de São Francisco da Serra, perto de Santiago do Cacém, onde nasceu em 1938, António Cheinho começou a tocar guitarra com o pai, que lhe deu algumas lições, mas é essencialmente um autodidata, aprendendo com os instrumentistas que ouvia na rádio. É só quando vem para Lisboa cumprir o serviço militar que inicia o acompanhamento de artistas, estreando-se profissionalmente em 1960 numa coletividade lisboeta, começando então a ganhar a vida como guitarrista. Ao longo da sua carreira, acompanhou nomes como Alfredo Marceneiro, Hermínia Silva, Carlos do Carmo e em 1983 participou na gravação do célebre álbum de Ronquial, Fado Bailado. Curiosamente, embora admita que gosta mais de acompanhar do que tocar como solista, devem-se-lhe dois discos que procuram alargar o fado, A Guitarra e Outras Mulheres, onde contou com a participação de vozes não ligadas ao fado, como Teresa Salgueiro, Filipa Paes, Marta Dias ou Elba Ramalho Lisboa Rio, e com a presença de Ney Mato Grosso, Paulinho Mosca ou Virgínia Rodrigues. Vamos ouvir António Cheinho com Guitarra Vaidosa.

0: tussen de Cheirarens in Zetante en Naftalina, com Rui Cardoso.
1: Passou por aqui mais uma boa recordação das nossas vozes bem portuguesas, aqui no Naftalina com Rui Cardoso. Por aqui, vamos continuando com mais música da expressão portuguesa, sempre presente aqui nas emissões regulares do Legendado em Português. Marará.

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0: Agora chegou a altura de abrir a antena ao Em Linha com a Deco. A Graça Cabral marca presença mais uma vez aqui na emissão do Legendado em Português, com dicas e sugestões que a Deco nos traz aqui semanalmente.
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2: Que bom que está aí em mais um Em Linha com a Deco, todo voltado para o verão, e uma visita ao Parque Infantil de Diversão não pode deixar de acontecer no programa de atividades de verão, de tempos livres. Os miúdos estão de férias e todos adoram ir ao Parque Infantil, e os adultos também gostam de passar por lá. É sempre um dia divertido estar num parque infantil ou num parque de diversão. No entanto, a segurança continua a ser um tópico muito importante. Os pais, os avós, os educadores devem conhecer as regras de utilização desses espaços. Devem verificar se o espaço de diversão, o parque infantil, está de acordo com as regras, se há uma correta manutenção dos equipamentos e do ambiente do parque. Infelizmente, há muitas zonas que não têm essa manutenção, nem têm a devida fiscalização, e o risco de acidentes é uma realidade. E é isso que, efetivamente, deve ser evitado, porque muitos dos acidentes que acontecem nos parques infantis, cortes, enfim, traumas, pequenos acidentes com, por exemplo, uso de bicicletas, patins, skates, estão sempre a acontecer, mas é importante que esse parque, essa zona, tenha afixado de forma bem legível as regras de utilização do espaço. Por exemplo, se estivermos a falar de zonas que têm áreas para o uso de bicicletas, patins, skates, é obrigatório que se use mecanismos de proteção, o capacete, as cotoveleiras, as joelheiras, a recomendação de que essas zonas não sejam utilizadas por crianças com menos de 6 anos. Todo este tipo de regras tem de estar fixado de forma bem legível para que também quem acompanha o público infantil, os avós, os pais, os adultos, o que seja, tenham esta informação bem clara e sejam os primeiros a cumprir essas obrigações. Há leis, e de acordo com a lei, todos os parques infantis e diversão têm de fixar de forma visível e legível a informação relativamente a essa zona. Quem é a entidade responsável pelo espaço? Por exemplo, se for um parque camarário, portanto, a informação relativamente à autarquia que é responsável, a junta de freguesia, ou se for um espaço, por exemplo, do condomínio, quem é a pessoa responsável, o número de telefone do administrador, a identificação da entidade fiscalizadora daquele parque, o número nacional de socorro ou de urgência hospitalar. Toda esta informação tem de estar fixada de forma muito clara para que o utilizador esteja sempre em segurança. E depois há algumas normas que, na verdade, são básicas e que todos nós devemos conhecer para se usufruir em segurança e com muito divertimento as zonas do parque infantil. Por exemplo, os escorregas, que são sempre do mais desejado dos miúdos. Os escorregas devem ser concebidos para que a velocidade da descida seja reduzida na parte final da trajetória, para que a aceleração que os pequeninos vão adquirindo não acabe em acidentes quando caem, não é? Quando ficam na zona final. Portanto, o escorrega tem que estar bem concebido. E quem frequenta o espaço, o adulto, se verificar que há perigo, deve evitar essa situação. Os baloiços devem assegurar que a zona onde as crianças estão preparadas para amortecer o choque. É um material específico, uma esponja que está preparada para amortecer os choques, as quedas e assim, obviamente, evitar lesões. O próprio baloiço deve ter material amortecedor para evitar, enfim, traumas, choques, entalões, este tipo de risco. Quanto às zonas dos insufláveis, que são também muito queridas dos mais pequeninos, têm que obedecer a regras bem claras de segurança, no que se refere à instalação, manutenção, à integridade da estrutura, o acesso à evacuação, instalação elétrica, localização, etc. E todas estas regras têm de estar afixadas de forma muito visível. Por isso, brincar em segurança obriga também ao cumprimento do direito à informação e ao dever do consumidor se informar também. Fotos de um verão muito divertido e em segurança. Até breve.
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0: Estivemos mais uma vez em linha com a DECO, a presença habitual aqui na segunda hora do Legendado em Português. Também a música da expressão portuguesa é a presença habitual, como não poderia deixar de ser aqui no Legendado em Português. Maria.

0: Está feita por hoje mais uma emissão do Legendado em Português. É muito bom contar com a vossa companhia todas as semanas durante estas duas horinhas. Então, para a semana, fique encontro marcado para mais uma emissão do Legendado em Português aqui na vossa rádio. Eu sou o Rui Cardoso, despeço-me com votos de uma fantástica semana e protejam-se da chuva. Pois é, porque ela não nos parece querer largar. Beijinhos e abraços!
1: Então...

0: São 11 horas. 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

0: São 13 horas.
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0: São 14 horas. 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
14: Já cá está a edição 688 do Clube Mega Hertz.
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14: Ora então, calorosos cumprimentos diretamente deste lado para o lado lá do rádio. Esta é efetivamente mais uma edição que se pretende espetacular no teu já habitual, já tradicional programa radiofónico favorito, a paixão da rádio desde 2013. Isto quanto ao Clube Megahertz, porque a paixão vem muito mais de trás, ainda nos anos 80. Pois claro, bom, mas vamos ao que interessa. Estou a espreitar a lista de reprodução de hoje e tenho canções fantásticas para partilhar contigo. São os mais recentes lançamentos da música que se vai fazendo por esse mundo fora e, claro está, cá pela nossa belíssima ocidental praia lusitana, como é o caso do novo single do Pedro Fidalgo nos palcos e nos discos. Ele é Noble. Trata-se efetivamente do seu primeiro trabalho cantado em português, uma canção que, para além de assinalar a estreia de Noble, a compor e a cantar em português, também apresenta uma nova e diferente sonoridade do artista. Aí está, desesperado, o Noble a abrir musicalmente o Clube Megahertz. Bem-vindo!

0: Noble apresenta assim uma nova sonoridade através deste Desesperado, uma canção em português inspirada nos convívios familiares com guitarra e canto, transformando um tema de desamor numa celebração festiva marcada por guitarras batidas e palmas marcantes.
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Oficial. O britânico Sam Smith lançou When He's Gone, o terceiro single do seu quinto álbum de estúdio, Hazel Eyes. O álbum, com 12 faixas, será editado no próximo dia 21 pela Capitol Records.

0: esta When He's Gone. Destaca-se dos lançamentos anteriores de Sam Smith pelo tom mais melancólico e pela vulnerabilidade com que aborda uma relação em crise, traduzindo o impacto emocional de um abandono. Para transmitir a sensação crua e orgânica de uma tempestade que se aproxima, o tema foi gravado ao vivo e sem metrónomo, servindo essa tomada inicial como a estrutura central, onde foram construídos todos os restantes elementos do arranjo.
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0: A colombiana Karol G lançou oficialmente o seu novo álbum de estúdio, No Me Arrepiento de Sentir Tanto, com colaborações de peso, entre as quais Bruno Mars, neste

0: uma balada poderosa, inspirada no synthwave dos anos 80, com uma sonoridade nostálgica e repleta de luzes neon. Esta Still, cantada totalmente em inglês, mostra a colombiana Karol G e o norte-americano Bruno Mars a harmonizar sobre o amor incondicional, mesmo já não estando juntos. Ainda te amo, mesmo com o coração partido, canta a dupla com muita paixão. Aproveito para enviar um abraço de força e esperança aos colombianos afetados pelo sismo mais recente e as condolências a quem perdeu algum familiar ou amigo. A força da Mãe Natureza é assim, não escolhe nem credos nem nacionalidades.
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0: Depois do sucesso de Al Romper la Burbuja, a venezuelana Joaquina dá início a uma nova fase com Verano en la Ciudad, um tema inspirado no seu regresso a Miami. O tema fala de nostalgia, das nossas raízes e da importância de voltar aos lugares e às pessoas que nos marcaram.
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0: depois de conquistar o público com o teaser deste Pega ou Larga, que já soma mais de 500 mil de visualizações no TikTok, Chico da Tina apresenta agora o 5º single do álbum Sou Grande no Amor. Pega ou Larga funde sonoridades lusófonas com o universo brega-tuga, reforça o momento de afirmação do artista que este ano acumulou sucessos como Sou Grande no Amor e Vícios. Chegou ao topo do Spotify Portugal e viu a sua música ganhar dimensão dentro e fora do país.
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0: A norte-americana Ashlyn Ray Wilson, ou simplesmente Ash, regressou após um ano meteórico com o triunfante Stop the

Stop the Wedding mantém-se fiel à identidade sonora de Ash, com o seu lirismo incisivo e produção sinfónica, explorando a complexidade das relações e a

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1: Após um ano de estrondoso sucesso, a cantora e compositora Stella Lefty lança o seu novo single, Linen Kiss Me, a mais recente antevisão do seu álbum de estreia, Long Way Home, com um lançamento previsto para 21 deste mês de agosto.

0: Kiss Me personifica a essência do clichê dos amigos que se apaixonam e capta a vulnerabilidade e a incerteza de arriscar um amor, enfatizando as emoções complexas que acompanham o risco de arruinar uma amizade na busca por um relacionamento mais profundo. O single chega depois de ter gerado grande expectativa online entre os fãs de Stella Lefty, que aguardavam ansiosamente pelo seu lançamento.
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0: Agora recebemos mais um episódio do Espaço do Pão do Dia com o Carlos Cunha.
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3: Tikan Jafakuli, com Plurian Meton, esteve entre nós, mais concretamente no Festival MED, em Lolé. É um cantor de reggae da Costa do Marfim, residente no Mali, portanto, não vem ali daquele eixo Jamaica, não é? Já anda aí desde 87, por aí, portanto já tem uma carreira bastante longa. É uma das grandes referências mundiais no reggae e tem na sua música, além do reggae, também uns pozinhos daqui e dali. Gostei bastante de ver. Curiosamente, apanhei um táxi na zona de Lolé e tive uma conversa com o taxista em que ele, sem saber que o Tikan Jafakuli iria tocar em Lolé no dia seguinte, me contou que ouvia muito a música dele quando esteve emigrado em França, quando era miúdo. E eu disse-lhe que ia haver o concerto no dia seguinte. Portanto, foi uma coincidência muito engraçada. E também já ouvi esta canção a ser tocada por artistas de rua este verão em outro sítio. Portanto, vamos ficar com Tikan Jafakuli e até para a semana. Um grande abraço, desfrutem.

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1: Foi mais um episódio do Espaço O Pão do Dia. O Carlos Cunha deu destaque hoje ao Costa Marfinense Tican Jafakuli.
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1: Piquica está de regresso com Hoje Tem, um novo single que marca uma nova etapa no percurso da cantora e compositora. O tema posta numa abordagem mais orgânica, combinando sopros, cordas e percussão, numa produção centrada na interpretação e nos instrumentos ao vivo.

sem abandonar a identidade, que tem marcado os lançamentos de Piquica. Este Hoje Tem cruza a componente melancólica com uma sonoridade mais rítmica e dançável. O novo single sucede aos temas editados no último ano e assinala o regresso da artista porto-alegrense após um período dedicado à criação de novas canções.

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1: Os irlandeses Caudaline lançaram Back to Me, o mais recente single do quinto álbum da banda, We Were Only Young, com lançamento previsto para 2 de outubro pela Concord. Este emocionante single foi escrito em apoio daqueles que estão a passar por momentos difíceis.

0: Segundo o frontman dos Codaline, Steve Garrigan, este Back to Me fala sobre estar presente junto de alguém que desistiu de si mesmo. Ele próprio já esteve lá, dos dois lados, e espera que esta canção inspire as pessoas a seguir em frente e as lembre de que nunca estão verdadeiramente sozinhas. O novo álbum, We Were Only Young, é uma obra contemplativa e profundamente comovente que explora temas relevantes como o crescimento, a conexão, o amor e a superação, enquanto a banda perspectiva um futuro brilhante e esperançoso.
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0: Ellie Goulding continua a revelar as peças do seu novo álbum, No Too Much, com edição marcada para 4 de setembro. Esta semana, a cantora revelou o single Ravers, que sucede aos temas Four Seasons e Black Prada Dress. Este Ravers marca o regresso de Ellie a um registro assumidamente eletrónico, depois de uma década em que colaborou com nomes como Calvin Harris, Fartet e Skrillex. Agora, em nome próprio, a artista apresenta um tema centrado na pista de dança.

0: reunindo duas grandes forças da cena dance pop romena que marcaram os anos 2010 e continuam a definir o ecossistema das pistas de dança. Esta Set Me Free é a exclusiva colaboração entre a estrela internacional Alexandra Stan e o produtor e artista romeno Donny, lançada a 7 deste mês de agosto.
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0: De volta à pátria e mergulhando no universo da pop urbana e na nova vaga de cantautoras nacionais, Zero aos 100 é um dos singles mais marcantes da artista e criadora de conteúdos Catarina Filipe, lançado recentemente em todas as plataformas.

0: Catarina Filipe continua a consolidar o seu espaço no ecossistema da pop portuguesa, demonstrando com este 0 aos 100 a sua capacidade de transformar temas atuais e linguagem urbana em canções polidas, dinâmicas e com forte apelo geracional.
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0: Asleep Talking, o mais recente single de Magnus Ferrell, lançado em abril deste ano, tem vindo a ganhar uma dimensão internacional assinalável, conquistando rádios, plataformas de streaming e imprensa. O single estreou-se na Billboard e impulsionou uma rápida expansão da audiência do artista nas redes sociais e plataformas digitais.

0: revelando a faceta mais sonhadora e romântica do norte-americano Magnus Farrell, este Asleep Talking cruza R&B, alternativo e indie pop numa produção envolvente e contemporânea. Entre melodias cativantes e uma interpretação intimista, a canção acompanha a intensidade de uma paixão vivida entre a expectativa e as noites em claro.
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0: Uma história de amor especial sobre um cowboy que persegue o seu sonho de rodeo na estrada enquanto a sua amada o espera em casa é contada no mais recente single do cantor country Larry Ken, Somewhere in Montana. O Larry fica aqui enquanto fazemos uma pausa. Voltaremos em poucos minutos para a segunda parte do teu Clube Megahertz. Até já.
2: Hey, this is Larry Cann, and for those that know me personally, know I have a very close affiliation with Montana in the USA. 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

0: São 15 horas. 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
6: Já cá estamos de regresso para a segunda parte do Clube Megahertz.
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6: Ora, muito bem, cá estamos de volta para a segunda etapa desta edição 688 do Clube, a paixão da rádio desde 2013. Para esta segunda, tenho mais algumas sugestões musicais, tenho também o espaço Discos Perdidos e o Clube Mega 10 Anos, que nos trazem recordações, e mais para o fim terei também a piada seca de hoje para te fazer sorrir e alegrar o teu dia. Para já, reatamos com a música portuguesa. Já chegou às plataformas digitais o novo single dos À Toa, que conta com a participação dos Dama. Esta é a primeira colaboração entre duas das bandas mais importantes da pop portuguesa da atualidade, muito sonhada pela banda mais jovem. Aí está no reatamento do Clube 112, À Toa e Dama. Bem-vindo de volta.

0: esta 112 aborda metaforicamente o caos e a intensidade que um amor nos pode trazer. Com uma energia fresca e leve, este tema é o resultado de uma grande amizade entre os Atoa e os Dama, que se juntam ao fim de vários anos de admiração mútua.
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0: Harmony é o fecho romântico de Chuck Timely and the Hourglass, o terceiro álbum do norte-americano Role Model, que transforma a nostalgia pop rock numa última reflexão sobre tempo, relações e aquela pessoa que, apesar de tudo, continua impossível de esquecer.

0: Model está de regresso com o seu terceiro álbum, Chuck Timely and Hourglass. Chuck Timely não é um alter ego, nem uma extensão de Tucker Harrington Pillsbury, o nome verdadeiro do artista norte-americano, mas sim uma personagem criada para personificar os temas do álbum. No seu âmago, o disco explora as dificuldades associadas à passagem do tempo, à saudade e ao desejo de encontrar o amor, tendo como exemplo uma das suas faixas, esta Harmony.
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0: Depois de um ano de forte projeção internacional, impulsionado pela participação no fenómeno global K-pop Demon Hunters, Andre Nuna, artista e compositora coreano-americana, regressa com Superhuman, o seu primeiro lançamento a solo desde Trench de 2024.

0: Este Superhuman, um tema de rap progressivo, marcado por uma atitude confiante e futurista de Audrey Nonna, contrastando versos incisivos com momentos mais etéreos e melódicos. A canção cruza sentimentos de validação e conquista com uma mensagem de vulnerabilidade. Por detrás de todo o reconhecimento, manter a ligação à nossa humanidade continua a ser o verdadeiro superpoder.
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0: Cry Ugly é o tema de destaque do novo álbum das britânicas Flow, Therapy at the Club, que reinventa a discoteca como um espaço de confissão, libertação e afirmação pessoal, cruzando R&B e pop entre desejo, desgosto, confiança e cura.

0: gestos e um ritmo contagiante, este Ti assinala um novo e desafiante capítulo para Rema, transformando a metáfora divertida Body Like Ti numa celebração da beleza e das curvas femininas. O artista nigeriano interpreta o tema com uma confiança e precisão naturais, criando um hino de verão distinto e descontraído que permanece na memória muito depois de terminar.
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0: O português Guima está de regresso com Som do Vinho, uma reinterpretação cheia de atitude e humor do tema Som da Birra, de Nameless, impulsionada pela

0: Se no seu álbum Nova Era se afirmava a identidade e a vivência das ruas do Porto e Gaia, este Som do Vinho celebra a cultura boémia, o convívio e a tradição portuguesa de forma descontraída, mas com o rap afiado e incisivo que caracteriza Guima.
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0: Prometendo ser um dos grandes hinos das pistas de dança, festas e romarias nestes meses de calor, Baila é o mais recente single de

0: depois de conquistar o público com ritmos envolventes em Mamacita e Caramelo, Jocose eleva a fasquia com uma produção vibrante, marcada por sonoridades latinas e urbanas que convidam o ouvinte a mexer-se logo nos primeiros acordes. Este baile destaca-se não só pela sua energia contagiante, mas também por uma letra orelhuda que promete ficar na cabeça dos fãs do artista natural de Vieira do Minho.
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0: Tenho agora o 9º episódio do Espaço Discos Perdidos, onde, ao longo do abecedário, vamos abordar um disco perdido da música portuguesa, duas bandas ou artistas por cada letra.
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0: Está no ar a rúbrica Discos Perdidos.
2: Letra E.
0: Nascida na Marinha Grande em 1989, a banda era constituída por José Polido na voz, Tiago Granja na guitarra, Mário Nicolau no baixo, Nuno Lopes na bateria e Luís Guerreiro na trompete, o único com alguma formação musical. Entre os estudos universitários e ensaios, gravaram a primeira maquete em 1991 com o título Elétrico Sónico, iniciando os seus concertos ao vivo, como por exemplo no Johnny Guitar, em Lisboa. Ganham o primeiro concurso de música moderna de Alcobaça, à frente dos ex-votos. Em 1992, gravam a sua segunda maquete, Deita-me o Fogo, após a qual entram no estúdio Heaven Sound para a gravação do primeiro álbum. Editado em 1995 pela Fábrica de Sons, o disco, o homónimo, foi deficientemente distribuído, situação que levou ao fim da banda. Em 2008, José Polido, Luís Guerreiro e Nuno Lopes convidam Sérgio Alves e Donato Filipe para a reativação da banda, gravando um novo EP com 6 temas, edição de autor, de título Ouvir o Silêncio, produzido por Mark Junk. O disco perdido de hoje é o primeiro álbum da banda, homónimo, editado em 1995 pela Fábrica de Sons, a faixa número 2, Morrer de Pé, pela banda Estado Sónico.
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1: Foi um novo episódio dos Discos Perdidos, hoje com a primeira letra E, os Estado Sónico. Para a semana temos a segunda letra E, mais um disco perdido da música portuguesa.
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1: Depois de receber Carolina Deslandes na Babe Cave, Babcat transforma o encontro criativo entre os dois artistas num novo lançamento. Ouro já está disponível nas plataformas digitais com letra de Carolina Deslandes e produção, mistura e masterização de Babcat.
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0: mais do que uma colaboração, este ouro representa o cruzamento de duas identidades artísticas muito vincadas. De um lado, a escrita direta e emocional de Carolina Deslandes, do outro, a assinatura de Beb Cat, que encontra na produção uma forma de construir narrativas, criar universos e aproximar artistas que dificilmente se encontrariam noutro contexto.
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0: Carly Rae Jepsen está de volta com o novo single Don't Leave Me on the Dance Floor, que, por acaso, é a primeira música do lado noturno do seu próximo álbum, Day and Night, a ser lançada. Nesta nova faixa, a artista canadiana canta sobre o seu medo de abandono numa batida sintetizada.

0: inspirada na música do ABBA, esta Don't Leave Me on the Dance Floor, na voz de Carly J. Jepsen, transforma o medo do abandono num single perfeito para as pistas de dança. O DJ não tem de carregar em nenhum botão sofisticado, nem mexer em nenhum botão. Esta música, por si só, consegue fazer qualquer um mexer-se ao som da sua produção pop sofisticada e de ritmo médio.
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0: Robin convidou a sua irmã sueca e ícone pop Zara Larsson para um remix existencial da sua música Talk To Me, agora intitulada Talk To Me Zara. O vídeo filmado e editado por Raya Race sela a parceria entre as duas, que já tinham colaborado no início do ano no remix de Puss Puss, faixa do álbum deluxe de Larsson, Midnight Sun Girls

0: a mestria da música eletrónica orquestral dos britânicos Clean Bandit, à voz hipnótica e intimista da cantautora irlandesa Big Pig. Este I Don't Wanna Hurt You é um dos singles mais elegantes e envolventes deste verão. A colaboração junta dois universos altamente distintos, mas complementares. O ecletismo pop e virtuoso dos Clean Bandit e o estilo indie neo-soul descontraído de Big Pig.
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0: Pele e Sal é o novo single de Tiago Teixeira, ou simplesmente TT. O artista está de regresso com uma nova canção que capta o instante em que a atração entre duas pessoas deixa de poder ser escondida.

0: Entre imagens de mar, fogo e pele, a letra deste Pele e Sal constrói um ambiente íntimo e quente. A produção contemporânea e a interpretação sensual de TT conduzem a um refrão direto, repetitivo e pensado para ficar no ouvido, sem perder a identidade romântica que tem acompanhado o percurso do artista. Este novo lançamento acontece num ano particularmente importante para TT, que celebra duas décadas de carreira com o espetáculo TT 20 anos de R&B Come Closer, no dia 5 de setembro, no Coliseu dos Recreios, em Lisboa.
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0: Agora vamos recordar o tema que abriu o Clube Megahertz há 10 anos.
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0: No dia 20 de agosto de 2016 foi transmitida a emissão número 177 do Clube e nesse dia decidi abrir a emissão com Os Moscas, faixa do décimo álbum do GNR Caixa Negra, lançado em março de 2015.

0: Os Moscas, um dos temas do álbum Caixa Negra, dos GNR, Grupo Novo Rock, editado em 2015, foi o tema de abertura da emissão 177 do Clube Megahertz, transmitida a 20 de agosto de 2016.
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0: E assim estamos na ponta final desta edição 688 do Clube. Falta ainda a habitual piada seca do dia.
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3: Ai, valha-me Deus, o que é isto? Está tudo doido nesta autoestrada. Oh, querida.
4: Oh, querido. Olha, tem muito cuidado. Está aqui a dar no telejornal que anda um carro contra a mão na autoestrada.
3: Um carro? São às dezenas. Não consigo perceber.
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0: Aí está a piada seca do dia com um indivíduo que vai contra a mão na autoestrada, mas ele é que vai bem. Bom, muito cuidado com isso.
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0: Esta balada que te dou, uma das canções mais conhecidas de Armando Gama, está de regresso numa nova interpretação. Ágata e Miguel Araújo juntam as suas vozes para revisitar o tema que venceu o Festival RTP da Canção em 1983 e levou Portugal ao Festival Eurovisão da Canção em Munique, na Alemanha. E é com esta balada que te dou que saio do estúdio da rádio de todos os sucessos, mas já sabes que de hoje a 8 dias já estaremos novamente. Fica bem, boa semana, boas férias, caso seja o teu caso, naturalmente. Tchau.
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0: São 16 horas.
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0: São 17 horas. 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

0: São 18 horas. 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

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A sorte de uns, mas o azar de outros.

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2: Olá, viva seja, bem-vindo ao Duplo.

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2: Olá, eu sou o Jorge Henriques e vou fazer-lhe companhia nas próximas 2 horas de emissão aqui na sua rádio preferida. Daqui a pouco, e nesta primeira parte da emissão de hoje, não perca as rubricas Histórias Verdadeiras com Rui Fonte e ainda Psicologia para Todos com Marcelo Costa. E na segunda parte da emissão de hoje, não perca o Espaço Entrevista. Claro, o Espaço Entrevista com a Mafalda Ramos e o Audiopress Portugal. Para já, avanço com a primeira proposta musical. Claro, a música sempre em português no Duplo Espaço.

primeira proposta musical nesta emissão de hoje do Duplo Espaço aqui na sua rádio preferida. Já sabe que daqui a pouco vai poder ouvir a rubrica Psicologia para Todos com o Marcelo Costa e ainda Histórias Verdadeiras com o Rui Fonte. E na segunda parte, não perca o Espaço Entrevista com a Mafalda Ramos e o Audiopress Portugal. São grandes entrevistas na segunda parte da emissão do Duplo Espaço.

O Duplo Espaço é feito para si, a pensar em si e consigo no nosso coração, ok? Aqui fica o grande convite para todas as semanas sintonizar aqui a sua rádio preferida e, claro, ouvir as melhores músicas em português. Eu sou Jorge Henriques e tenho o maior orgulho deste mundo poder contar consigo desse lado.

O Rui Fontes chega daqui a pouco com a primeira rúbrica na emissão do Duplo Espaço, chama-se Histórias Verdadeiras, vai-nos trazer um autor, mas para já ainda tenho para si mais música em português.

0: E agora vamos ao encontro do Rui Fonte, que nos traz a rúbrica Histórias Verdadeiras.
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3: Edgar Allan Poe nasceu em Boston em janeiro de

0: quando eu lia, lento e triste, vagos, curiosos tomos de ciências ancestrais. E já quase adormecia, ouvi o que parecia o som de alguém que batia levemente a meus umbrais. Uma visita, eu me disse, está batendo a meus umbrais, é só isto e nada mais. Ah, que bem disso me lembro, era no frio dezembro, e o fogo, morrendo negro, urdia sombras desiguais. Como eu queria à madrugada, toda a noite aos livros dada, para esquecer, em vão, a amada. Hoje, entre hostes celestiais, essa, cujo nome sabem as hostes celestiais, mas sem nome, aqui jamais. Como a tremer frio e frouxo, cada reposteiro roxo me incutia, urdia estranhos terrores nunca antes tais. Mas a mim mesmo infundindo força, eu ia repetindo: é uma visita pedindo entrada aqui em meus umbrais. Uma visita tardia pede entrada em meus umbrais. É só isto e nada mais. E mais forte num instante, já nem tardo ou hesitante: senhor, eu disse, ó senhora, de certo me desculpais, mas eu ia adormecendo quando vieste batendo, tão levemente batendo, batendo por meus umbrais, que mal ouvi, e abri largos, franqueando-os, meus umbrais. Noite, noite e nada mais. A treva enorme fitando, fiquei perdido, receando, dúbio e tais sonhos sonhando que os ninguém sonhou iguais. Mas a noite era infinita, a paz profunda e maldita, e a única palavra dita foi um nome cheio de ais. Eu disse o nome dela e o eco disse aos meus ais. Isso só e nada mais. Para dentro estão volvendo, toda a alma em mim ardendo. Não tardou que ouvisse novo som batendo mais e mais. Por certo, disse eu, aquela bulha é na minha janela. Vamos ver o que está nela e o que são estes sinais. Meu coração se distraía pesquisando estes sinais. É o vento e nada mais. Abri então a vidraça e eis que, com muita negaça, entrou grave e nobre um corvo dos bons tempos ancestrais. Não fez nenhum cumprimento, não parou nem um momento, mas com ar solene e lento pousou sobre os meus umbrais, num alvo busto de Atena que há por sobre meus umbrais. Foi, pousou e nada mais. E esta ave estranha e escura fez sorrir minha amargura com o solene decoro de seu ars rituais. Tens o aspecto tosqueado, disse eu, mas de nobre e ousado ao velho corvo emigrado lá das trevas infernais. Diz-me qual o teu nome, lá nas trevas infernais, disse o corvo. Nunca mais. Pasmei de ouvir esse raro pássaro falar tão claro, ainda que pouco sentido tivessem palavras tais. Mas deve ser concedido que ninguém terá havido que uma ave tenha tido pousada nos meus umbrais. Ave ou bicho sobre o busto que há por sobre seus umbrais, com o nome Nunca Mais. Mas o corvo, sobre o busto, nada mais dissera ao gusto que essa frase, qual se nela a alma lhe ficasse em ais. Nem mais voz, nem movimento fez. E eu, em meu pensamento, perdido, murmurei lento: amigo, sonhos, mortais todos, todos já se foram. Amanhã também te vais, disse o corvo. Nunca mais.
1: Mais autor que Rui Fonte nos trouxe na rubrica Histórias Verdadeiras.
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2: 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Rui Fonte traz-nos poetas de A a Z. A cada semana, uma nova letra, um novo poeta.

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5: Lá atrás ficaram as histórias verdadeiras com o Rui Fonte, ele que nos trouxe mais um autor nesta emissão de hoje do Duplo Espaço. Agora vamos com mais música nesta primeira parte da emissão de hoje.
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viva, bem-vindos ao Duplo Espaço. Meu nome é Jorge Henriques e cá estou eu consigo durante estas duas horas com grandes e boas músicas, recentes, claro, sempre em português.

Marcelo Costa e a rubrica Psicologia para Todos já estão a fazer o aquecimento para daqui a pouco entrarem em campo aqui no Duplo Espaço. Vai-nos trazer mais um tema bastante interessante da atualidade que devemos ter em atenção. Mas para já, mais um pouco de música aqui na sua rádio.

0: Convido agora Marcelo Costa a subir ao palco do Duplo Espaço. É a rubrica Psicologia para Todos.
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2: Esquizofrenia, uma realidade dentro da realidade. A esquizofrenia é uma doença que afeta em Portugal entre 60 mil a 100 mil indivíduos. Nos prognósticos mais graves existe uma maior prevalência do sexo masculino, enquanto que nos prognósticos mais ligeiros não é possível encontrar diferenças de género significativas. No que diz respeito às causas da esquizofrenia, sabe-se que a hereditariedade pode ter um papel importante. Parentes de primeiro grau de um indivíduo com esquizofrenia têm maior probabilidade de desenvolver a doença. Os fatores ambientais, como os problemas na gravidez e infecções, que interfiram com o desenvolvimento do sistema nervoso durante a gestação, podem estar relacionados com esta doença. Alguns indivíduos com esquizofrenia podem ainda apresentar pequenas diminuições de algumas áreas cerebrais e alterações na dopamina. A esquizofrenia tem como principais sintomas delírios, alucinações, principalmente as auditivas, alterações do pensamento, alterações ao nível do afeto e diminuição da motivação. Podem ainda surgir sintomas com as dificuldades de concentração, deterioração da motricidade, aumento da desconfiança e indiferença. Assim, o tratamento tem como objetivo controlar os sintomas supracitados e promover a reintegração do indivíduo. Para além do tratamento farmacológico, nomeadamente através de antipsicóticos e neuroléticos administrados nas fases mais agudas da doença para aliviar os sintomas e nos períodos entre as crises de modo a prevenir recaídas, é muito importante um tratamento psicológico que vise a reintegração do indivíduo na família e na sociedade, ajudando ainda a lidar com as dificuldades do dia-a-dia. A respeito da família, esta torna-se um aliado fundamental para o sucesso do tratamento, seja farmacológico como psicológico. Logo, a mesma deve ser orientada e esclarecida quanto à doença, de forma a conseguir compreender e lidar com os sintomas e atitudes do doente. Para concluir, lembre-se, caro ouvinte, se tiver algum familiar ou amigo com esquizofrenia, não tenha atitudes hostis para com ele. Não seja crítico, nem o tente proteger em demasia. Deve sim procurar tentar compreender e apoiar a pessoa, de modo a que ela consiga ter uma vida independente e que aceite satisfatoriamente, na medida do possível, a sua doença.
0: Ponto final na rubrica Psicologia para Todos com Marcelo Costa.
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0: É música, claro, em português, no Duplo Espaço, na emissão de hoje, na sua rádio preferida. Aproveita para nos mandar um mail para duplospaco2018@gmail.com.

Ficamos por aqui na primeira parte da emissão de hoje do Duplo Espaço. Regresso comigo para a segunda hora e ainda com o Espaço Entrevista. Vou convidar a Mafalda Ramos a trazer-nos o seu Audiopress Portugal. Até já!

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3: Seja bem-vindo à segunda parte do Duplo Espaço. Estão abertas as portas desta segunda hora.

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2: Cá estamos nós para a segunda e última parte da emissão de hoje do Duplo Espaço. É um prazer enorme estar consigo durante estas duas horas aqui na sua rádio preferida. Eu sou o Jorge Henriques e daqui a pouco, nesta segunda parte da emissão de hoje, convido a Mafalda Ramos para nos trazer o Audiopress Portugal e, claro, o convidado para a emissão de hoje. Para já, aí está a primeira música em português na segunda parte do Duplo Espaço.

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2: Daqui a pouco não perca o Audiopress Portugal e, claro, a Mafalda Ramos com o seu convidado. Vamos com mais música.
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0: Está na hora do Audiopress Portugal chegar com a Mafalda Ramos. É o espaço de entrevista que nos vai trazer um grande convidado.
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3: Esta semana levo até si um tema ligado à natureza, ligado à preservação dos recursos naturais e a esta fuga para as cidades que tem acontecido e que, pelos vistos, vai acontecer. E à medida que vamos procurando melhores condições de vida nas grandes cidades, vamos perdendo os ritmos orgânicos. Mas começam a nascer espaços em Portugal que procuram este recuperar dos ritmos perdidos, que é o caso do espaço Colinas do Tejo, na região de Abrantes, na localidade de Mouriscas, mais precisamente em Cascalhos. Esta semana conversámos com João Gouveia, professor há mais de 36 anos, licenciado em Educação. Um defensor do Rio Tejo, um defensor da floresta. Durante a nossa conversa há uma frase que se destaca, que é: a nossa televisão é a paisagem comum, são as águas que correm, são os pássaros que levantam voo.
4: Este projeto tem desde o início o objetivo de poder contribuir, apesar da nossa pequenez, para de alguma forma preservar os nossos recursos naturais. Quer recuperando um espaço que estava ao abandono, junto ao Tejo e na parte de cima, a terra, as árvores, a fauna e a flora que estavam profundamente abandonados, limpando, preservando e voltando a cultivar. E ao mesmo tempo, em relação ao Tejo, a preocupação de nos associarmos a uma rede mais ampla que pudesse de alguma forma contribuir para chamar a atenção para aquilo que são os problemas que o Tejo sofre neste momento, problemas que começam em Espanha, logo na cabeceira do Tejo, problemas que continuam com as fontes poluidoras ao longo do trajeto do Tejo em Espanha, problemas que se agravam na central de Almaraz, problemas que recomeçam já em território nacional com o fraco volume de caudal, que se agravam com as fontes poluidoras em Vila Velha de Ródão e ao longo do curso do Tejo e dos seus afluentes, para além dos diques artificiais, nomeadamente dois dos quatro existentes em Portugal que se encontram aqui no Conselho de Abrantes, e portanto tentamos desta forma chamar a atenção para um Tejo que já foi um cordão umbilical que uniu os povos da Espanha e Portugal, um Tejo que no período filipino pretendia ser uma estrada que ligasse Espanha até Lisboa e que hoje está cheio de obstáculos e com um caudal cada vez mais reduzido, que os barcos não podem passar e que os peixes não podem subir. Portanto, de alguma forma, associarmos a todas as associações, cidadãos e, em particular, a plataforma Protejo, que, a curto prazo, vai fazer uma nova concentração em defesa do Tejo em Lisboa. Portanto, esta é a nossa causa pelo Tejo. Nós abordámo-la não apenas participando na observação, na vigilância do estado e da qualidade da água, mas também fruindo o próprio Tejo, demonstrando como o Tejo pode ser um fator de desenvolvimento económico local.
3: Quais é que são as ações de defesa e conservação do património natural que o Colinas do Tejo já desenvolveu e pensa vir a desenvolver?
4: Traduzem-se de uma forma muito simples em recuperar a vegetação autóctone existente, o perto vegetal, nomeadamente as oliveiras, os sobreiros e as figueiras que temos na quinta, a que se juntam na parte de baixo, junto ao Tejo, os freixos e os salgueiros. Remover infestantes e voltar a tornar produtiva uma que já o foi muito fértil, e que tinha deixado o círculo de abandono. Pretendíamos, portanto, contribuir exatamente nesta medida, restaurar a flora existente inicialmente, flora essa que nós identificámos como flora tradicional, bem como o conjunto coberto vegetal. Portanto, escolhemos aquele sítio, que tinha acesso ao Tejo, que é também uma das nossas causas, e tínhamos a possibilidade de voltar a desenvolver atividades agrícolas que há cerca de 25 anos não se realizavam naquela zona. Em relação ao Tejo, que é um outro dos aspectos que nos preocupa pelo estado de degradação a que temos assistindo nos últimos tempos, encontramos aquilo que pensámos ser o espaço perfeito para podermos fazer a nossa humilde, mas sincera intervenção. Por um lado, observando, vigiando a qualidade da água, por outro lado, procurando permitir às pessoas que recebemos que o possam fruir, desenvolvendo um conjunto de atividades que passam pela autoconstrução de caiaques, a realização de descidas, de percursos náuticos fotográficos e, no fundo, pela descoberta da fauna e da flora ribeirinhas nesta zona onde desenvolvemos a nossa atividade.

0: há uma necessidade que as pessoas sentem cada vez mais, que é esse contacto com a terra, não é? Com a natureza e com a terra, e sobretudo com aquilo que o Colinas do Tejo fala, muito interessante, que é os ritmos perdidos.
1: Eu também vivi quase toda a minha vida em zonas urbanas, com alguns períodos em que pude ser professor em escolas mais em zonas rurais. E, portanto, foram períodos onde também vivi e onde criei os meus filhos. De qualquer forma, todos nós sentimos, quando vivemos em meio urbano, a perca progressiva dos ritmos orgânicos naturais, não é? Todos nós somos cada vez mais pressionados, e quanto mais coisas fazemos em menos tempo, mais coisas temos para fazer. Quanto mais tecnologia usamos, menos comunicamos uns com os outros face to face, olhos nos olhos. Quantas vezes nós vemos nas escolas, nos grupos, nas próprias famílias, cada um agarrado ao seu equipamento tecnológico sem chegar a comunicar. Aqui, quando as pessoas chegam, as famílias, ou os grupos, ou as pessoas, ainda que haja um hotspot, enfim, com uma rede muito, muito frágil, como se vê por esta entrevista, não têm televisão. Portanto, a nossa televisão é a paisagem que muda, são as águas que correm, são os pássaros que levantam o voo, e se, ao princípio, as pessoas podem sentir o desconforto, a falta de tecnologia que estão habituados, no final é comum virem atrás a correr tirar uma foto, porque se esqueceram de tirar uma foto, tal o envelhecimento e o engajamento com que estiveram durante os dias em que aqui estiveram.
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6: Ponto final no Espaço Entrevista desta semana no Duplo Espaço. Foi com a Mafalda Ramos e, claro, o AudioPress Portugal.
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6: Vamos em frente com mais música em português.
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Duplo Espaço é feito para si, a pensar em si e consigo no nosso coração, ok? Aqui fica o grande convite para todas as semanas sintonizar aqui a sua rádio preferida e, claro, ouvir as melhores músicas em português. Eu sou Jorge Henriques e tenho o maior orgulho deste mundo poder contar consigo desse lado.

O tempo passa mesmo a correr e a conversa é como as cerejas. Já estamos quase a chegar ao final da emissão de hoje do Duplo Espaço, mas mais um pouco de música.

Estamos no final da emissão de hoje do Duplo Espaço. Estou de regresso na próxima semana com mais 2 horas com grandes músicas em português, ainda as rubricas Histórias Verdadeiras com o Rui Fonte e ainda Psicologia para Todos com o Marcelo Costa. E nesta segunda hora, não percam, e você não vai perder também a próxima emissão, o Espaço Entrevista com a Mafalda Ramos e o Audiopress Portugal. Regresso na próxima semana com mais grandes músicas e, claro, a boa disposição habitual. Um abraço e façam-me um favor, sejam felizes.

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Ora, pois então, ora bem, aqui estamos nós de novo a interromper o silêncio com muito gosto. Caro Gidia, aqui deste lado da Regi, como sempre, do sítio mais difícil de explicar em rádio, o outro lado do FM. Ninguém sabe exatamente onde fica, mas toda a gente encontrou o caminho. Isto começou já em 1988, significa que já teve mais aniversários do que muita gente teve empregos. Emitimos de norte a sul do país, nas ilhas, e ainda chegamos aos continentes portugueses, aliás, às comunidades portuguesas espalhadas pelos seis continentes, era isso que eu queria dizer. Tudo que tecnicamente isto torna-nos mais viajados que uma mala de férias. Temos um site, porque somos modernos, somos para a frente, no outro lado fm.webnote.pt, mais para a frente ainda somos no nosso canal no YouTube, youtube.com/rmxpt. Vai lá, espreita, é rápido e não morde. Está então a arrancar mais uma edição do No Outro Lado FM. Bora a isto.

Foi uma pena este Christopher Cross ter chegado numa altura em que a imagem era mais importante que a voz, e assim passou ao lado de uma grande carreira, talvez o 750 para a Gare do Oriente, digo eu. Ok, já estamos entrados, já estamos quentes e ainda só passaram alguns minutos. Se por acaso estiveres a escutar isto em outro continente, sabe que chegamos já sem passaportes nem fita na alfândega, é só mesmo ondas radiofónicas, mesmo à moda antiga. O site, esse é no outro lado, fm.webnode.pt. Também o canal no YouTube, youtube.com/rmxpt. Digo isto agora antes de entrarmos na primeira sequência e vou voltar a dizer lá mais para a frente, porque a repetição é claramente a alma do negócio.

os UFO com este Dr. Doctor, na sequência no outro lado FM, que pelo meio contou com Rob Grill e o seu Rock Sugar. É um single de 1979, saiu do álbum a solo Uprooted, já depois de ele ter feito nome como voz principal dos Grassroots. O curioso é que a base instrumental ficou por conta de músicos ligados aos Fleetwood Mac, o que junta duas linhagens de rock diferentes dentro do mesmo disco vinil. Apenas curioso, é só isso. Já agora, a pergunta que se coloca é: quem é que decidiu que as escadas rolantes param sempre, mesmo quando vamos a correr para o comboio? Queremos o nome, queremos o nome, queremos o nome, queremos encontrar o responsável. Continuamos por aqui desde 1981, teimosos que nem uma muva, teimosos como aquele guarda-chuva que nunca fecha bem da primeira vez. O nosso site, esse já sabes, porque mais uma vez eu refiro, a repetição é a alma do negócio. O nosso site no outro lado, fm.webnode.pt, também youtube.com/rmxpt é o nosso canal no YouTube. E pronto, e agora vem aí mais uma sequência de três. Fica à vontadinha, mas calma, não te estiques, está bem? Está bem, vá, até já.

Fechar esta sequência no outro lado do FM, I Wanna Be Your Slave dos Maneskin, retirada do longa duração Teatro da Ira Volume 1, foi lançada como single em julho de 2021, alguns meses depois da banda ter arrasado completamente o Festival San Remo e também logo a seguir a ter arrasado não menos o Eurovision Song Contest, o Festival da Canção como nós o conhecemos. A ideia para esta música nasceu de Damiano David ao piano, que mandou a gravação à baixista Vitória De Angelis. Ai, a Vitória De Angelis. Mais tarde, chegou mesmo a existir uma versão deste I Wanna Be Your Slave com Iggy Pop a cantar junto. Bom, basicamente, de Roma direitinhos para o resto do mundo, os Maneskin vieram para ficar. Já reparaste que o Wi-Fi só falha mesmo quando estamos a meio de algo importante? É quase pontualidade britânica, mas ao contrário. É isso mesmo. Nós por aqui é que continuamos a chegar às estações de norte a sul do país, ilhas incluídas, às comunidades portuguesas pelo mundo, e o que explica as mensagens que nos chegam a horas verdadeiramente impróprias para consumo. Bom, o site esse é no outro lado fm.webnode.pt, youtube.com/rmxpt. Estamos sensivelmente a meio da primeira hora. Vamos lá, vem aí mais uma sequência.

a fechar esta sequência no outro lado do FM, sequência última para esta hora, a Afterglow dos Great White. É uma faixa extraída de longa duração, Hooker, de 1991. Na verdade, isto é uma reinterpretação de um tema original dos britânicos Small Faces, que foi escrito na década de 60 por Ronnie Lane e Steve Marriott. E os Great White, bom, olha, pegaram neste tema e vestiram-na de guitarras um pouco mais pesadas e transformando um clássico inglês numa balada de estádio, assim mesmo, mesmo à americana. No outro lado da FM, Carlos Gidi aqui deste lado, quase, mas mesmo quase a finalizar esta primeira hora, ainda temos tempo para mais música, então vamos lá e olhem só que maravilha que eu escolhi para vós.

I Wanna Be Your Boyfriend para os Ramones, quase para fechar. Bom, mais uma horinha, não é? Que se vai esgotando sem avisar, como sempre. Abrimos esta última sequência de apenas duas com Angie para recordar os Rolling Stones. Os Rolling Stones que, bom, eu não sei o que dizer. Eu creio que em caso de guerra nuclear, bom, vão mesmo sobreviver as baratas. E os Stones, se não vejamos, os homens estão todos já na casa dos 80, é tudo já octogenário. Lançaram recentemente um novo álbum, continuam bons, é como o vinho do Porto. E curiosamente, o único que, bom, que já se foi, não é, que já nos deixou, John Watts, aliás, bom, era o saudável da banda, não sei se isso quer dizer alguma coisa. Ok, gente boa, no outro lado FM, já sabes, isto apareceu em 88, comigo, com Miguel Simões e também com o José Taíde. Olha, eu por cá vou continuando, não é, sem grandes planos para tão cedo, também não sei fazer outra coisa. Não te esqueças, estamos em no outro lado fm.webnote.pt, também no YouTube, youtube.com/rmxpt. Estão ambos abertos, mesmo quando este microfone está fechado. A segunda hora vem já a caminho, mais música, menos explicações do que esta primeira. Olha, fica por aí ou não, mas depois, olha, uma pena se não estiveres, porque vais perder coisas como esta que vai fechar a hora. Chama-se Te Quiero, pois, exatamente, e regressamos já a seguir ao sinal horário, já a seguir aos comerciais. Fiquem com os Rammstein.

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Faz todo o sentido que seja este tema dos Reckless Love a abrir esta segunda metade do No Outro Lado FM, Back to Paradise, porque é isso mesmo, isto aqui é talvez um cantinho do paraíso. É mesmo isso, estamos de volta no Outro Lado FM, exatamente na hora combinada, coisa rara neste país, admita-se. Se por acaso aproveitaste o intervalo para ir à casa de banho, olha, parabéns pela gestão do tempo e também do intestino. Se ainda estás na fila, olha, aguenta mais um bocadinho que a música ajuda a distrair. Aqui no Outro Lado FM estamos no ar desde 1988, a chegar às estações do norte a sul do país, incluindo as ilhas, e também a comunidades portuguesas espalhadas pelo mundo, mais presentes no mundo do que qualquer aplicação de entregas, somos nós, é o No Outro Lado da FM. Temos um site? Temos, ah, pois temos, com certeza. No Outro Lado FM.webnode.pt é o nosso endereço. Também temos um canal no YouTube, youtube.com/rmxpt. Um clique, é rápido, é gratuito, zero compromissos, imenso carinho da nossa parte. Vamos lá, vem aí a segunda para esta hora.

A terminar de rodar no outro lado do FM, Actions de Steve Stephen é uma faixa extraída do longa duração Atomic Playboys de 1989. Este Atomic Playboys foi o primeiro disco solo do homem que até aí era mais conhecido por definir o som da guitarra ao lado de Billy Idol, em êxitos como por exemplo Rebel Yell. Bom, a curiosidade é que esta canção nem sequer é um original dele, foi escrita nos anos 70 pelos britânicos Sweet e Stephen se pegou nela, deu-lhe uma roupagem mais elétrica, ainda gravou um vídeo clipe inteiro num cenário futurista com tubos e brancos, plásticos, neons e coisas e cenas. Quem dá voz a este Action é Perry McCarthy, cantor que Stephen escolheu a dedo depois de ouvir uma demo produzida nada mais nada menos do que por Ronnie James Dio. McCarthy já vinha da banda Rough Cutter e antes disso tinha tido um primeiro empurrãozinho do próprio Robin Crosby do Jurette. Depois de Atomic Playboys passou ainda pelos Warrior, gravou álbuns próprios e continua ativo até hoje em projetos como os Radiation Romeos. Esta é uma voz que atravessou décadas de hard rock sem nunca perder o fogo, rodou no outro lado FM, então a cantar nesta Actions de Steve Stephens, Perry McCarthy. Ora bem, sabes aquela sensação de encontrar uma meia sozinha na máquina de lavar sem nunca perceber para onde foi a outra? Pois é, algumas coisas neste universo não têm explicação e olha, vamos ter que aceitar isso, não é? Pois é, o que é, é o que é. Agora segura-te porque vem aí mais três seguidas, é a primeira sequência desta segunda metade no outro lado da FM, que arranca assim.

Abrimos a sequência no outro lado da FM com o Stereorize Take Control. Este Stereorize chegamos de Bilbao, em Espanha, aqui ao lado. Bom, e basicamente eles dizem que têm como missão criar música imprópria para diabéticos, de tão açucarada que é, exatamente dentro do género do rock melódico. Na sequência também no outro lado da FM rodaram exatamente os Doors com People Are Strange, porque realmente é estranho. Sim senhora, sem dúvida. Na sequência teve também a terminar The Time Warp, a versão remisturada de 1989 com Richard O'Brien, Patricia Quinn e Lita O'Neill, um tema retirado da banda sonora de The Rock Horror Picture Show de 1975, que contava, diga-se só assim como à parte, com a participação de Meat Loaf. Mas este tema já existia de qualquer forma 2 anos antes, portanto em 73, na peça de teatro original escrita pelo próprio O'Brien. Se nunca viram, sugiro, vejam The Rock Horror Picture Show, é daqueles filmes de culto e para quem gosta de musicais, a não perder. Esta é provavelmente a única canção do mundo que ensina passos de dança dentro da própria letra e ainda assim continua a confundir toda a gente da mesma forma há mais de 5 décadas. Já agora, alguém me sabe explicar como é que ainda há quem tente fazer aquela história do It's Just a Jump to the Left num elevador cheio? É exatamente, eu já vi acontecer, não vou dizer onde, mas já vi. Ok, quanto a nós, olha, continuamos por aqui desde 88, mais resistentes e persistentes do que aquele carregador de telemóvel que já devia ter morrido, mas persiste a dar carga, por pouca que seja. Estamos no nosso site, no outro lado, fm.webnode.pt, também youtube.com/rmxpt. Agora que esta intervenção já vai longa, vem aí uma nova sequência de 3, aguenta aí a postura, que esta sequência vai incluir Roger Waters.

Îți cunoști un otro lado FM, fiar cum este The Pros and Cons of Hitchhiking de Roger Waters. Este é um tema de 1984, extraído do longo duração de estreia sob duas baixistas do Pink Floyd. Este álbum foi gravado em estúdios ingleses durante quase todo o ano de 83 e esta é a faixa mais animada de um disco inteiro sobre uma noite sem sono que, confiamos, é um feito e tanto fazer soar bem a minha insónia. Já reparaste como certos programas de televisão parecem ter sido cortados a meio de propósito? Mesmo a mim na parte boa, é quase uma cinzizata, de onde tudo tem o seu quê e tem até um departamento próprio. Bom, nós aqui é que sem departamentos dedicados exclusivamente ao facto, mas a verdade é que acontece, chegamos a dezenas de estações de norte a sul do país, ilhas incluídas, também as comunidades portuguesas espalhadas pelo mundo, que explica as mensagens que recebemos a horas completamente sem noção nenhuma. Faça a vida a referir isto, ok? Agora, assim, tipo aviso prévio, vamos para a última sequência desta hora, exatamente, depois é mesmo o fecho. Olha, deixa de ficar por aí, este é o No Outro Lado FM, eu sou o Carlos Gidia e vamos arrancar então com a última sequência.

sequência no outro lado do FM, sequência última que contou com Stereorize em dupla passagem nesta hora. Primeiro tínhamos passado Take Control, agora rodou Still Here. Estes Stereorize vêm do País Basco, foram formados em 2019 e pronto, basicamente isso é uma banda que faz covers, faz coisas originais e vai fazendo umas aberturas de espetáculos lá pela terra deles. Ok, é assim que vamos chegando ao final de mais uma hora. A mais uma hora do No Atual FM, que termina tão depressa que nem deu tempo de arrumar a cozinha. E olha, desde 1988 que andamos aqui para o mundo, continuamos a chegar às estações de norte a sul do país, também nas ilhas e ainda nas comunidades portuguesas espalhadas pelos 6 continentes. Resta dizer-te muito obrigado por teres ficado até aqui, seja de chinelos de fato ou já de pijama vestido às avessas, porque aqui não queremos saber, aqui não julgamos a roupa de ninguém nem a forma como a conjuga. Resta apenas e sim isso queremos dizer, muito obrigado, porque sem ti nada disto faria sentido. Não te esqueças, temos um site no outro lado fm.webnode.pt, também um canal no YouTube, youtube.com/rmxpt. Estaremos de regresso na próxima semana, mesma hora, mesmo local, como sempre aqui na frequência da tua rádio favorita. O mesmo absurdo, provavelmente ainda menos explicações do que hoje, não é? Até lá, olha, fica-te com esta, lembra-te sempre que o mundo te soar demasiado igual, podes sempre escapar para o outro lado do FM. Tchau, tchau, até para a semana.

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1: Bem-vindos ao Terminal, eu sou o Rui Macário. Hoje viajamos até a Itália. Uma hora de eletrónica solarenga, disco, Italo House e aquele lado exuberante das pistas de dança italianas. Música para a noite, para a estrada, para uma pista algures junto ao Mediterrâneo. Desliga o ruído lá de fora e vem daí connosco.

Infinita. Há qualquer coisa de especial na música de dança italiana. Uma mistura de disco, funk, sintetizadores e melodias que parecem ter sido feitas para noites quentes e pistas cheias. É uma viagem entre o passado e o presente, com espaço para o groove, para a nostalgia e, sobretudo,

estamos a chegar aos minutos finais. A viagem continua por diferentes versões da noite italiana. Mais disco, mais eletrónica, mais pop, mas sempre com aquele excesso de personalidade que torna este universo tão particular. E fechamos como deve ser, com um clássico, daqueles que parecem transportar-nos imediatamente para

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